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São pessoal, são 6h50. Bom dia, Pedro Roncavoreiro. Bom dia, Ponta Porã Fronteira, querida, que eu amo tanto. Né? Mais uma edição de Amanhecer Sertanejo, aqui na frequência com o Claudio Lino Silva, no pioneiro da música sertaneja. Mas, primeiramente, eu vou agradecendo a Deus por mais um dia aqui na rádio, né? Primeiramente, agradecendo a Deus por ter aqui fazendo essa festa maravilhosa, em nome de todo patrocinador aqui, né? Sempre você tem que agradecer a Deus que você mais se convida, né? Nosso retorno está um pouquinho meio baixo, né? Mas vamos arguemar um pouquinho aqui, né? Sempre sem agradecer a Deus que vai ser o convite, pessoal, beleza? Eu vou aqui o Salmo 91, né? O Salmo 91, vou aqui a sombra do Altíssimo, aqueles que habitam nos esconderijos do Altíssimo, a sombra do Onipotente descansará, e darei ao Senhor, né? E darei ao Senhor, Ele é o meu Deus, o meu refúgio, a minha fortaleza, e nele confiarei, porque Ele te livrará do laço do passarinheiro, né? Do passarinheiro e da peste perniciosa, né? Ele te cobrirá com suas penas debaixo das suas asas, né? Asas confiará e sua verdade será teu escudo, broquel, né? Não terá medo do terror nem na noite, nem da seta que voa de dia, nem da peste que anda na escuridão, nem da mortalidade que assola o meio-dia. 1000 cairão a teu lado, 10.000 à tua direita, mas não chegará a ti, falou, somente com teus olhos contemplarás e verá teu recompensa do ímpio, né? Porque tu, Senhor, é o meu refúgio. No Altíssimo fizeste a tua habitação, nenhum mal te sucederá, nem pragas alguma chegará à tua tenda. Porque tal os seus anjos dará ordem ao teu respeito, para te guardarem em todos os teus caminhos. Eles te sustentarão nas suas mãos, para que não tropeces com teu pé em pedras alguma, falou.

Pisará sobre o leão e cobras carcará, e aos pés ao leão jovem, falou de serpente, porque tão esclarecidamente me amou também, livrarei e ponê-los em retiro alto, porque reconheceu meu nome, né? Invocará, ele me invocará, e eu lhe responderei. Estarei com ele na angústia, falou dela, retirarei e glorificarei, falou, né? E fartá-lo com loucura e de dia e lhe mostrarei a minha salvação, né? Então, pessoal, aqui o Salmo 91, né? Eu peço a Deus que abençoe toda a direção aqui da rádio, a todos os companheiros, né? Onde chega essa nação aqui no 95, Deus abençoe você que está na sua casa triste, desanimado por aí. Deixa a tristeza de lado e sorria. Que em nome de Jesus vai dar tudo certo, beleza? Nunca faz mal para ninguém, pessoal. Muitas vezes você faz alguma coisa errada, você vai com sangue querendo fazer alguma coisa errada, né? Faz uma coisa, mas você nunca pode fazer. Você faz hoje, mas hoje você não paga, mas devagarinho vai pagando, né? Porque Deus lá de cima vê tudo que você faz nesse mundo, pessoal. Tem que ser humilde sempre, sempre, né? Sempre você perdeu uma pessoa, uma vez tem um raio da pessoa, perdoa sempre, né? Às vezes você tem amigos, só que você tem dinheiro, depois você acabou a amizade, ninguém vai mais procurar você. Muitas vezes é bom você andar sozinho que é mal acompanhado, não é verdade? Pensa positivo, peço a Deus que abençoe todas as autoridades de Brão Cavoreiro e de Ponta Porã também, né? E a todos ouvintes que estão na sua casa, desanimado, que está levantando, você que está do outro lado do rádio, já que Deus abençoe. Você que está no hospital hospitalizado por aí, né? Que Deus abençoe sempre essas pessoas, que se recuperem rápido. Você que vai viajar também nesse mundo, meu Deus, aí nessa BR bem longe, né? Que Deus abençoe, boa viagem, vai e volta bem, que Deus acompanhe, não é verdade? Eu peço a Deus que abençoe toda a direção aqui da rádio, né? Toda a família aqui da 95, né? Nossa amiga a doutora Fanny Penha, Ana Vitória, nosso amigo Fred Sanches, a doutora Fanny Penha, né? Que Deus abençoe sempre a Ana Vitória, né? Que Deus abençoe sempre essa pessoa maravilhosa, né? E nosso amigo Marcelo André também, a toda a família dele também, que Deus abençoe sempre, sempre, continua a pessoa, legal sempre, sempre, a todos que fazem parte dessa emissora querida aqui. Que Deus abençoe sempre e sempre. Eu peço a Deus que abençoe essas pessoas, proteja sempre e sempre. A todos que fazem parte dessa emissora aqui. E a todos os ouvintes que estão do outro lado do rádio, que vocês estão nas fazendas, onde chega a Zona Sonora aqui no 95. Que Deus abençoe que estão ouvindo pela internet também. Que Deus abençoe ali do pessoal da pastelaria, seus amigos Rafael, a esposa dele, Sônia, a filha dele, Maila, né? 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Que Deus abençoe essa pessoa, também do Trópico Guavirá. Que Deus abençoe sempre toda a minha família. Que Deus abençoe sempre, alguma irmã que está longe. A minha mãe também, que Deus abençoe, que nunca falta pão de cada. E não precisa falar a todos que estão ouvindo a programação. E que Deus abençoe a todos sempre, sempre. Que Deus abençoe você que está do outro lado aqui do rádio, ouvindo a programação Amanhecer Sertanejo. Para quem não me conhece, eu sou Claudelino Silva, né? Eu estou aqui hoje domingo das 6h30, aqui horário do Paraguai até as 9h da manhã, e horário do Brasil 5h30 até as 8 da manhã, beleza, pessoal? Eu sou Claudelino Silva, pessoa humilde, hospitalaria que gosta de fazer a festa para vocês aqui na 95, mais ouvido da frente, e que Deus abençoe a todos. Bom domingo, hoje dia 5, já do 7 do ano de 2020, o tempo vai passando rápido, como que passa rápido os tempos, né? Terei na dentro de a pátria, que Deus abençoe a todos e seja bem-vindo com o Amanhecer Sertanejo. Participe aqui no 084-323-346, linha direta. Que Deus abençoe a todos os bairros de Pirão Cavoreiro, de Ponta Porã também, princesinha dos Gervais, e a toda a minha família também, que Deus abençoe.

É, pessoal, são 7 horas e 12 minutos. 7 e 12 com a música aqui do Fernandinho. São tantas coisas, né? Música boa demais. 084-3346. 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De saudade. 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Vamos ter mais uma música, pessoal, na sequência, eu volto diretamente já com mais aqui, né? Vamos com a música aqui do Gino, Ela Pensa Que Vai Me Esquecer. Sucesso! Bom dia, cidade!

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2: Certo, pessoal, são 7 horas e 25 minutos. 7h25 aqui em Perão Cavaleiro. Em Ponta Porã são 6 horas e 25 minutos. Horário sul, Mato Grosso. Sejam por aqui, pessoal, até às 9 da manhã, né? Com amanhecer sertanejo. Onde foi o jogo da seleção paraguaia, pessoal, né? Foi um jogo, foi um jogaço, foi, rapaz. Parabéns pra seleção paraguaia. Foi no, não foi no bem. Foi no, até no final, pessoal, mas não foi possível, né? Mas o jogo foi assim mesmo, rapaz. Né? A gente tem que se conformar, a vida continua, né? Mas foi um jogaço, pessoal. Jogaram muito bem eles, né? Mas só por causa que teve aquele pênalti, né, ali da França, né? Que o juiz passou, mas parece que aquilo não foi. É, eu acho que não foi aquele pênalti, não passou por ele, mas foi por causa disso. Né? Mas senão ia sair tudo, sair 0-0, mas ia sair no pênalti e ia ganhar, né, a seleção paraguaia. Mas parabéns para a seleção paraguaia, que isso ele possível, né? Parabéns então, né? Hoje a seleção brasileira, que vai estar jogando a partida às 17 horas, né? É, vai estar jogando hoje também, né? O jogando jogar também, Deus abençoe que quem ganhar, mas se o Brasil perder no caso também, a vida continua, ninguém vai poder ficar brabo, né? A vida continua, né? Mas Deus abençoe que ganha, né? Na verdade? 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Merecendo um bom domingo por aí com a família, né? 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Saudade. Pessoal, muito mais música aqui no tempo, vai passando rápido, vamos selecionar mais música aqui, né? Vamos ver o que temos, o que nosso DJ fala aqui, o que ele está falando, vamos ver selecionar aqui, né?

Vamos com a música aqui, Romano, que é a música do Temerário Italiano. Deus, curtiu essa música? Sucesso! Bom dia pra quem me fala pra mim, o Claudio, ele não se é muito romântico. Tem o romântico da 95, né?

sabe, pessoal, são 7h50, 7h50. Tem uma música aqui do Jalmir Marciano, Se Eu Puder Te Esquecer, né? Música boa demais, pessoal, 084-3346, linha direta, pessoal, beleza? Sem problema, eu vou atendendo todo mundo até as 9 da manhã, né? Aqui na 95, a mais ouvida da fronteira, né? Chegou a mensagem por aqui, né? Bom dia, senhor Claudelino, falou assim, Claudelino, falou, né? Será que me pode tocar uma música de Rio Negro Solimão? Ele falou, sou Amado, falou, um abraço pro nosso amigo Amado, já que eu toquei a música do Rio Negro Solimão aqui, cai na realidade, toquei pra ele, que ele pediu, né? Já atendi o pedido musical dele, beleza? 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Para nosso amigo lá, né, pela sintonia, pela audiência, amigo Euride, né? 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Um abraço para você curtindo o programa que estão no caminho da Dona Tereza, Carolina Fernandes também, obrigado pela sintonia. 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Pessoal também do Jardim Ivone, também nosso amigo René, também obrigado pela sintonia, né? 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
3: Sabe pessoal, são 8 horas e 1 minuto aqui em Perão Cavaleiro, 8 horas e 1 minuto, ponto da apuração 7 horas e 1 minuto, horário do Sul Mato Grossense. Então por aqui até as 9 da manhã, pessoal, com Amanhecer Sertanejo, tem uma hora de programa aqui ainda, né? Até as 8 horas do Brasil ali, né? Então 084-323-4541, para a nossa amiga Nayara aqui do Jardim Monteado, curtindo o programa sempre, está na nossa escuta também, obrigado pela sintonia, né? Pessoal também do Caminho Saad, Jardim Copa Fronteira também, né? É, rapaz, Nova Ponta Porã, Redencial Ponta Porã 2, é, pessoal também ali no açougue do Gaúcho, também lá no bairro Santa Isabel, também obrigado pela sintonia, então, pessoal do Moca, o Moca 2, o pessoal também aqui do Saldanha Derce, também obrigado pela sintonia, pessoal que tem Perão Cavaleiro, o pessoal que tem Romero Cuesta, é, bairro Santa Teresa, bairro São Brás, bairro Guarani também, pessoal lá na Rupê, né, da nosso amigo Nestor Overa, a cidade do Capiberita, nosso amigo Adam Barbana, filhinha dele ali, Noemi, a Catarina, a esposa dele, nosso amigo Helena, a Lorena, nosso amigo Pedrito, é, isso é pessoal do aeroporto, o 15 de agosto também, né? Obrigado pela sintonia, lá no Tirigura, nosso amigo Grifilho também, obrigado pela sintonia, nosso amigo Grifilho também, guarda de segurança também aqui no Salina Textil, também obrigado pela sintonia, né? Pela audiência, né? E a nossa amiga Joaquina também lá no Rupê, tá nosso amigo Luciano, na guelita Dona Fidelina, nosso amigo Lídio, nosso amigo Mário, e a nossa amiga Joaquina, a guelita é Pota Rua Galavim, o Sapoite Vinho, o Raupe hoje, Joaquina, amanhã não quer que tenha para jogar ele vinho, digo a guelita Fidelina, né? A quem não te fuste, falou assim, né? Olha o binguito, nossa amigaça. Nossa amiga Joaquina, né? Olha o Vinguito, nossa amiga Joaquina gosta de jogar, né? Ai, meu Deus do céu, né? Medicina, nossa amiga Joaquina, ouvindo 95.3, seguramente tá escutando por aí, né? Nosso amigo Crispim Coronel, temos a senhora esposa Dona Miriam, a Gabriela, o Lucas também, ali no bairro Maria Vitória, mas ela porta Crispim, ela na porta, amiga, sou Maquinei Rico. A Dona Miriam também ouvindo, obrigado pela senhora Gabriela também, né? O Lucas. E aí, Lucas, como que vai? Tudo beleza, Lucas? Então, pessoal, participa que sem problema, atendo todo mundo até as 9 da manhã e 30 minutos, né? Até as 9, pessoal, até as 9, da nossa Roberto Silva chegando, né? Hoje, domingo, com a família, pessoal da Final 3 para o Cerro Coraí, que não é aqui da banda, né? O pessoal no Buracão, São João Barriga, gente boa demais, né? Nova Coraí, aqui da banda, nossa amiga Bianca, nosso amigo Silto, nosso amigo Robert DJ, né? E o pessoal também lá na Final 3 para, nosso amigo Luiz Soleiro, nosso amigo Ide também lá, né? Isso aí, o pessoal da Fazenda Timburi, Estância Laninha, Estância Estrela, né? São Luís, São Luís, o pessoal também na Estância 3 Servo, Estância Mitaiporã também. Obrigado pela sintonia, pela audiência. Toda a gente traz cadê que sempre nos escutam. Pessoal, um pouco demais, música que no nosso tempo tá passando rápido, o Claudio Nunes tá quase indo embora, já ouviu o nível da música sertaneja, né? Quase diando já, né? Vamos se aproximando com mais música aqui, né? É, rapaz, aqui o pessoal pediu, o que o pessoal pede e aqui ouve, né?

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0: Sabe, pessoal, são 8 horas e 16 minutos. A música aqui do Os Monarcas, O Vento Vem, né? O Vento Vai, né? Tem uma ordem por aqui.
1: Bom dia, meu amigo Claudelino Silva. Como é que a Vossa Senhoria está?
0: Tudo beleza, povo.
1: Tudo tranquilo, graças tranquilo, a Deus, pau. Né, seu Claudelino?
0: Isso.
1: Claudelino, soltam a moda.
0: Qual que é a moda?
1: Fazenda da Viúva, cantado pelo senhor Porca Véia.
0: Fazenda.
1: Maravilha, seu Claudelino.
0: Fazenda.
1: Um bom dia para nós. E um bom domingo a todos.
0: Isso aí, igualmente para você, amigo. Fazenda. Como que é o nome da música que ele falou? Fazenda. Esqueci.
1: Então, a moda. A Fazenda da Viúva, cantado pelo senhor Porca Véia. Maravilha, seu Claudelino. Um bom dia para nós. E um bom domingo a todos.
0: Aí tá nosso amigo lá, o Gaúcho Terêncio, lá de Sangaputá, para assistir no programa, pela sintonia, pela audiência, né? Que porque procuramos que eles têm problema. Oh,

0: Sabe, pessoal, são 9 horas 27, 8 e 27, quer dizer, pessoal, desculpa, 8 horas 27 minutos aqui em Perão Cavaleiro, em Ponta Porã são 7 horas 27 minutos, horário sumo do consciência, estão por aqui até as 9 da manhã, pessoal, que amanhecer de sertanejo, né, que busca o Beto Silva, Domingão Sertanejo, né, aqui na frequência, pessoal, beleza? Vamos ver o áudio que tá chegando por aqui já também, né?
1: Bom dia, meu amigo.
0: Opa, beleza?
1: Leonardo aqui de Sanga, Puitã, quero que você toque uma música aí, Canaria Prisioneiro. O Lourenço Lorival oferecendo para minha esposa Bernarda Lopes, aqui do Sanga Puitá.
0: Opa, você é do Sanga Puitá, né?
1: Um abraço para vocês aí. Perdemos aí o jogo, mas estamos felizes. Fica com Deus.
0: Isso, amém, obrigado. Um abraço do Sanga Puitá, lá do nosso amigo Patinho, de famoso Lídio Martins, lá no Sanga Puitá, Paraguai, né? Nosso amigo Toto, né? Também lá para ficar de confeitaria, deixa eu ver aqui, né? Figurinha na programação lá, né? Richard, né? É o nosso amigo Toto também lá no pessoal da Máxima FM também, né? Obrigado pela sintonia. Isso, é um abraço ao nosso amigo DJ Celso lá também, Sanga Puitá também. Obrigado pela sintonia, pela audiência, né? Então, daqui a pouco, Canarinha, que eu daqui a pouco eu estarei tocando sem problema aqui na 95, mais ouvida da frente, pessoal, beleza? Vamos nosso intervalo, pessoal, vamos falar aqui na dos patrocinadores já eu volto com mais, né? 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Obrigado pela sintonia, pela audiência, né? Curtindo a programação Amanhecer do Sertanejo. 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

0: 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Um abraço também, Rafa, esposa dele, Sônia, filhinha dele, Maila, né? Bom domingo, Deus abençoe, né? 084-3233-46, linha direta. A pessoa também do. 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Vamos para o nosso intervalo, já volto com mais chegando mensagem por aqui. Você está mandando muita mensagem aqui, rapaz. Isso é bom dia, colocou o terminal 455, né? Não colocou o nome, mas a nossa amiga Dona Rosa da Chaca Coqueirinha, nosso amigo seu Pedro também. Obrigado pela sintonia, por curtir o programa também, né? Um abraço, obrigado pela pessoa que tem a programação, obrigado pela cinta, né, pela audiência do Caminho Saad também, obrigado pela cinta. O pessoal fala que o Claudio denuncia muito romântico aqui da rádio, romântico da rádio, né? Ai, ai, ai, né, nossa amiga, quem mandou mensagem aqui? Quem será que mandou vir aqui? Vamos retornar de novo aqui, né? Vamos abrir nosso WhatsApp aqui, nossa computadora. Ana Paula do Jardim Ivone falou, nossa amiga Ana Paula do Jardim Ivone, obrigado pela sintonia, né? Já foi um abraço, né? Levantou cedo, Ana Paula, né? Obrigado pela sintonia, né? Pela audiência que tem na programação Amanhecer Sertanejo. Bom domingo pra vocês, que Deus abençoe, beleza? Vamos para o nosso intervalo, pessoal. Já volto com mais. Não sai de aqui, aqui é rapidinho. Estou de volta com nossos apoiadores aqui, beleza?
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1: Sabe, pessoal, são 8 horas e 38 minutos, 8h38 aqui em Pinhão Cavaleiro, ponta por ação, 7 horas e 38 minutos. Nós estamos na sequência daqui um pouquinho mais, o Beto Silva está chegando com o Domingão Sertanejo, aqui na 95 até ao meio-dia, pessoal, beleza? Hoje Domingão só radiante, só bonito, rapaz. Hoje tem o jogo da seleção brasileira, né? O jogo, né? Oh, rapaz, não é bom, não. A partir de 17 horas, rapaz, né? Vamos ver o pessoal que vai dar o jogo, né? Se a gente perder, né? Jogo a jogo, né? Tem que se conformar, né? Tem que ficar tranquilo para não ficar triste por causa disso, né? Mas eu tenho certeza que Deus abençoe, que vamos ganhar, pessoal. Vamos pensar positivo, né? Que tipo assim, vamos pensar, porque vai dar tudo certo, né? Tipo, nunca pode perder a esperança última que não pode perder, né? Na verdade, mas Deus abençoe que o Brasil ganhar uns 2 ou 3 a 0 tá bom demais, pessoal. Beleza? Vamos torcer, vamos saber torcer, pessoal. Vamos se divertir. Pessoal que vai beber, não vai gerar muito na bebida alcoólica, né? Beleza, né? Pessoal da parceria, sou nosso Rafael. Um abraço, obrigado pela cinta, como é aquele parceirozinho que chega. 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Obrigado pela sangue da entrada aqui, me sai da Pantão João, né? Você ticas, você muchacho, né? Chega ali de estádio, né? Você caminhoneiro também, mas é de estádio, né? A partir das 6 horas da manhã, horário continuado de lunes, estamos abertos ali, beleza?

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Me devorar. Pessoal, não tem mais música, pediram a música Canarinho. Eu não procuro essa música aqui, vamos estar tá procurando rapidinho. Vamos com outra música na sequência e eu estarei atendendo essa música, beleza? Amor. Vamos com a música aqui na Amada Batista, Tum Tum Tum da Saudade. Quanto isso, sucesso, Boninho.

por dia 17 horas. Gente, tchau, tchau. Bendicione por bom resto de domingo para todos. Tchau, tchau. E nos vemos el próximo domingo. Compromisso. Tchau, tchau. Bye, bastante Beto Silva.

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Coisa legal de Bem com a Vida, 9 horas da manhã e 25 minutos. Muito bom dia pra você. Bom dia pra você, meu amigo, pra você, minha amiga. Ótimo domingo abençoado. Que Deus nos abençoe hoje, nos livrando de todos os perigos, nos livrando de todo o mal aí que esse mundo nos proporciona, não é verdade? Que esse domingo seja um domingo abençoado, um domingo iluminado por Deus. Domingão, domingo, dia da família. Domingo, dia do Senhor, com certeza. Seu paizão do lado, dá um abraço nele, dá um abraço na mamãe também, nos filhotes, com certeza nos irmãos, né, que estão junto com a gente também. Que nesse dia você encontre tempo para adorar, agradecer e se preparar para a semana que vem. Com o coração cheio de palavra de Deus, domingo é dia de renovar a esperança. Beleza, meu amigo? Em paz me deito e logo adormeço, pois tu, ó Senhor, fazes viver em segurança. Salmos 4, 8. O descanso do final de semana não é só uma pausa do trabalho, meu amigo. É um lembrete que não somos nós que sustentamos o mundo. Enquanto você descansa, Deus continua cuidando. Bom domingo abençoado para você, beleza? Que Deus possa estar iluminando, né, a vida de todo mundo aí, beleza? E Nossa Senhora Aparecida nos cubra com seu manto sagrado aí. Bom dia para você, que Deus abençoe o nosso domingo, abençoando aí o nosso trabalho, abençoando o Domingão Sertanejo, beleza? Porque nenhuma luta dura para sempre, nenhuma tempestade é eterna. O Senhor continua trabalhando a seu favor, mesmo quando você não consegue perceber. Beleza? Bom domingo para você, um bom dia. Estamos começando pela Impacto FM, Domingão Sertanejo. Bom dia!

0: essa aí, Marquinho. Não é essa música, filho.
1: Acho que essa aqui é. É o Cris. Gurizada, diga.
0: Não é essa aí também. Não é essa aí.
1: Acho que é o tio Laerte no bailão. Tá só.
0: Também no... Cris, por favor, Cris.
2: Eu até gostei dessa música, eu tava dançando bagual. No Cris, só faltou uma prenda aqui em cima para dançar.
1: Se não é nenhuma dessas aí, se não é nenhuma dessas, agora eu não sei qual que é. Qual
2: que é, Cris? Que o povo vai gostar e vai dançar bastante. Tá chegando o tranco velho mais sanangueiro do sul do Brasil, hein, gurizada?

Deus, então o Domingão Sertanejo já está no ar, hein? Um bom dia pra você, meu amigo, minha amiga, do outro lado do rádio. 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Beleza, então, meu amigo, minha amiga, o telefone está liberado para você participar comigo pelo 09-0984-323-346. É o WhatsApp aqui da linha direta com o Beto Silva. Quero mandar um abraço, meu amigo Jaime, que já está na sintonia com a gente, né? Lá da Pizzaria Portal do Sul, tá junto comigo aí nessa manhã legal. O pessoal também lá da Ninja Pizzas e Lanches tá junto com a gente. Minha amiga Miriam, Oswaldo Cavaleiro, muito bom dia, ótimo domingo. Estamos começando o nosso Domingão Sertanejo.

Eita, nós, hein? 9:39. Ao vivaço aqui é o som do Tradição. Muito bom dia pra você. Você que tá já mandando mensagem, tá interagindo com a gente aqui na 95.3, né? Bom dia, Beto Silva. Tudo bem? Tudo bem. Gostaria de ouvir aquela música Discurso com Henrique e Juliana. Vou mandar pra minha irmã, que tá de aniversário hoje, a Maria Cabral. Parabéns, muitos anos de vida. Que Deus abençoe muito ela, hein? Se tiver sorteio, gostaria de participar dos sorteios aí. É a Tereza Fernandes dos Santos que está ouvindo a gente lá no Camel Saad. Bom dia!

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2: Beleza, então aí você curtiu o som de Rio Negro e Solimões, virou paixão, hein? E também você curtiu antes, né, da música aí, minha amiga Tereza pediu pra gente, a música do Henrique Juliano, é, Discurso, aqui na 95.3, 9 horas e 46 minutos, já mandando seu nome, participando comigo, temos sorteios hoje aqui, temos uma pizza com refrigerante, cara, lá da pizzaria Portal do Sul, lá no bairro da Granja, meu amigo Jaime, a toda a galera, muito bom dia, tá na sintonia, meu amigo Jaime, hein? Pessoal lá do Barriga Verde, obrigado pela sintonia. Quero mandar um bom dia também, meu amigo Terêncio, que tá ouvindo a gente lá em Sangapuitã. Será que tá dormindo ainda, rapaz? Não mandou? É, rapaz, meu amigo Terêncio aí sempre na sintonia, ouvindo as modão gaúcho, né, cara? Vamos tocar pra ele aí. Pessoal lá de Dourados também já tá ouvindo a gente. Cidade de Dourados e região, diretamente lá do bairro São Brás. Minha tiazona, dona Ramona, tá por lá. O Éder também, o Genivaldo, né, rapaz? A Gislaine, o Rafael, obrigado pela sintonia. Muito bom dia. Bom dia, Domingão da Família.
3: Bom dia.
2: Chegando mais mensagem aqui na 95.3. Bom dia, Beto Silva. Bom dia, bom domingo pra você. Obrigado. A Ana Paula, lá do Jardim Ivone, ela falou, Beto, eu quero desejar um feliz aniversário para minha sobrinha, a Maria, né? É, quero desejar para ela, que mora ali no Monte Alto, e também pro meu tio Alípio, fez aniversário ontem, né? Então, parabéns aí a todos os aniversariantes dessa data de hoje, aqui na 95.3, em nome do Beto Silva. Hoje, domingão, dia 5 de julho de 2026. Parabéns aos aniversariantes dessa data tão especial, hein?

0: Felicidades, muitos anos de vida a todos os aniversariantes dessa data especial. Em nome da Impact FM, em nome do Beto Silva, em nome do Domingão Sertanejo, mandar um bom dia também ao meu amigo diretor da rádio aqui, meu amigo Marcelo André, tá na sintonia com a gente, aos proprietários também, doutora Fanny Penha, Fred Sanches, Ana Vitória, muito bom dia, Domingão, Domingão, dia da família, Domingão, dia do Senhor, que Deus possa estar abençoando suas famílias aí, beleza?
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0: Beleza, então, bom dia. E é o som de Ataíde Alexandre. Laço aberto aqui na 95.
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0: Beleza, então, aproveitando aqui, mandar um abraço legal ali pra Pastelaria da Sônia. Tá com o som no 12, tá ligado?

0: 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Um abraço, Rafael, um abraço, Sônia, um abraço para toda a galera aí, hein? 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Beleza? Chegando mensagem aqui na 95. Bom dia.
1: Voltei de novo. Bom dia, Beto Silva. Tudo bem?
0: Beleza.
1: Esqueci da minha prima. Hoje também é aniversário dela. Da minha prima e da minha irmã. Parabéns. Muitos anos de vida. Que Deus abençoe muito elas. Chuva de bênção para elas.
0: Amém.
1: Aí gostaria de ouvir uma música do Parabéns aí pra ela, por favor.
0: É, já tocamos, né?
1: Depois. A programação tá ótima. Estamos na sintonia e vim agradecer por todos os carinhos, voto que votaram na minha filha, o pessoal que votou na minha filha ontem lá na comunidade de São Geraldo. Vim agradecer muito. Gratidão a todos.
0: Beleza.
1: Não foi dessa vez, mas quem sabe.
0: Tava linda a festa lá, hein? Comunidade de São Geraldo ali. Top demais a festa. Pessoal que participou, participou de coração também, né? Votos comprados aí para as candidatas à rainha da festa, né? Beleza, então. Quero mandar um bom dia também, meu amigo Roberto Salcido. Tá na sintonia com a gente lá no bairro São João. Obrigado pela sintonia, Roberto também. A Simone, o meu amigo Norato, toda a galera, obrigado pela sintonia. Bom dia, Beto Silva. Tamo na sintonia, hein? Toca Gineteada com Porca Véia e Dimara aqui do Jardim Botânico. É, rapaz, Gineteada. Vamos deixar anotado o pedido musical dela aqui, da minha amiga Edimara, lá do Jardim Botânico, né? Porca Véia pediu pra gente. Eita, nós, hein? Um abraço pra você, pra toda a galera aí. Valeu, Edimara, do Jardim Botânico. Alemão Marceneiro também. Muitas graças por la sintonia da 95,3.
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0: O telefone está liberado para você participar comigo, 0984-323-346. Bom dia, bom dia, bom dia para toda a galera que já está na sintonia da 95.3, hein?

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1: Mais saudade do que nós, tá bom? Com medo daqueles que não voltam mais, né? Como essa música aqui, ó, assim, ó.

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0: Beleza, legal, hein? É o som de Zezé de Camargo e Luciano. Sem medo de ser feliz. Telefone tá liberado, 0984-323-346, 0984-323-346. Linha direta comigo aqui, hein? Beleza, então chegando mensagem aqui na 95. Bom dia, Beto Silva. Estamos na audiência da melhor programação de domingo. É sua amiga Aline, aqui do bairro Andreasa. Valeu, Aline, obrigado pela sintonia. Meu amigo Paulinho também já está na sintonia com a gente. Pessoal da confraternização também já está na sintonia com a gente. Amigo Rafael, toda a galera aí, obrigado pela sintonia de vocês, hein? Lá no bairro São João também, lá no bairro da Dona Cleusa. Muito obrigado pela sintonia, Dona Cleusa, seu Sidney. Toda a galera estão com o som no 12, ligado e ouvindo a 95.3.
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0: Hoje, domingão, hein? Domingo, dia da família, domingo, dia do Senhor. Com certeza, a paz do céu. Hoje tem futebol também, né? Seleção brasileira entra em campo contra a Noruega hoje, hein? A paz do céu, que jogão de bola que vai ser, hein? E ontem, cara, ontem, rapaz, a forte defesa do Paraguai aguentou o ataque aí da França, mas infelizmente não deu, né, cara? Fizeram um pênalti lá e esse único pênalti, o único gol do jogo aí foi que desclassificou a seleção paraguaia ontem no Mundial, né, cara? Mas fazer o quê, né? Jogaram muito bem, torci muito pra minha equipe aqui do Paraguai. Seleção do Paraguai também. Rapaz, mas complicado, hein? A forte seleção da França, né? Não conseguiu passar aí na defesa do Paraguai. Aquele goleiro, Orlando Gil do Paraguai, top demais a conta. Parabenizar aí a seleção paraguaia, então, guerreiros aí. Mas não deu, né, cara? Um pênalti bobo ali na área ali, tirou a seleção de jogo. Mas vamos ver hoje o Brasil, né? Brasilzão entra em campo ontem contra a Noruega. Rapaz do céu, hein? A partir das 17 horas, hein? Tamo junto, hein?
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2: Beleza legal, hein? Beleza legal. 10 horas e 24 minutos. Aí você curtiu o hino do Rio Grande, hein? Michel Telo, Guri, aqui na 95.3, no Domingão Sertanejo hoje. E antes você curtiu aí um chamamé legal da conta, hein? Beleza? E também o Zezé de Camargo e Luciano, Sem Medo de Ser Feliz. 10h24, bom dia!
3: Bom dia!
2: Beleza, então, pessoal que tá ouvindo a gente, vamos ver, tem gente querendo falar com a gente. Lembrando que você que tá mandando seu nome, você tá concorrendo hoje comigo aqui a uma pizza grande com borda recheada, acompanhada aí de um refrigerante de 2 litros lá da pizzaria Portal do Sul, beleza? Então, muito bom dia para toda a galera ali, meu amigo Jaime, a dona Márcia também, obrigado pela sintonia. Bom dia!
4: Bom dia, Beto Silva. Eu sou o baiano do Camel Saad. Eu quero participar do sorteio.
2: Beleza, meu querido, meu pequenininho Brian, lá do Camel Saad, tá participando comigo aqui, viu, meu querido? Beleza? Obrigado pela sintonia, o Brian, que não desgruda do rádio todo domingo aí, né? Ouvindo o Beto Silva. Obrigado, ele tá meio dodói, né? Brigou com o galo aí, mas tá valendo. Valeu, Brian. Bom dia pra você, Deus abençoe seu domingo, viu, menino? Beleza? E tá na sintonia também, pessoal lá da Simpson Centro Automotivo, isso mesmo, hein? 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E o Dezinho, proprietário da Simpson, tá mandando um áudio pra gente, bom dia!
5: Bom dia, bom dia!

0: Vamos lá que se espera hoje, hein? Mas tá valendo, hein? 10 horas e 26 minutos. Pra você que não participou, não tá mandando mensagem, manda pra mim pelo 09-0984-323-346, WhatsApp da Impact FM, beleza? Meu amigo, minha amiga, como eu digo sempre, a vida da gente é melhor com música, né? Com certeza é melhor com música a vida das pessoas, né? Na 95,3, e a gente vai levando conforme, né? Conforme a gente pode, muita música legal pra vocês aqui no Domingão Sertanejo na 95,3, beleza? Bom dia!
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1: Beleza, então é domingão, domingo em família, domingão sertanejo, domingo dia do Senhor, hein, cara? Aí mandando o seu nome, vai participando comigo, temos uma aí, uma pizza grande hoje pra sortear pra você, acompanhada aí de um refri de 2 litros, oferecimento lá da pizzaria Portal do Sul, lá do bairro da Granja. Pessoal, tá na sintonia também lá da SS, Escavatop e Terraplanagem, beleza? Muito bom dia. Bom dia pra galera que tá ouvindo a gente aqui no Centrão de Ponta Porã, Centrão de Pedro Juan Cavalheiro também. Muito obrigado pela sintonia lá no bairro da Granja, lá do bar do Olavo também. A galera já tá antenada com a gente. Obrigado pela sintonia. Meu amigo Carlinho já tá pedindo uma moda aqui pra gente. Vamos tocar pra você. Ele pediu uma música do Correinha. Bora tocar. Valeu, Carlinho. Obrigado pela sintonia. É, chegando o áudio aqui na 95, bom dia.
2: Bom dia, Gordo. Tudo bom? Tô ouvindo o seu programa, tá?
1: Beleza.
2: Dá tempo que você toca, ainda dá, né? Muito ainda, porque pra mim que não vai dar tempo nem ouvir a música que você vai tocar pra mim.
1: Vai no baile,
2: porque
1: né?
2: Eu tô indo trabalhar, tá?
1: Ah, vai trabalhar.
2: Daqui a pouco eu tô indo trabalhar antes.
1: Será?
2: De sair daqui de casa, porque eu vou sair lá 10 horas por aí. Antes de eu sair de casa, eu quero que você me toque uma música do música de baile.
1: De baile?
2: Você sabe qual que eu gosto.
1: Beleza.
2: Dona Alice. Você toca pra mim antes de eu ir trabalhar.
1: Beleza.
2: Bom dia pra você.
1: Valeu, minha amiga Ângela, na sintonia com a gente. Vamos tocar assim. Fandango da Dona Alice. Ela pediu pra gente, né? Eita, nós, obrigado pela sintonia.

Valeu, Ângela. Bom dia, Beto Silva. Abençoado dia. Fé, esperança e paz. Minha amiga Dona Maria está na sintonia. Obrigado, hein? Deus abençoe grandemente seu domingo também, Dona Maria. Domingão, dia da família. Domingão do Senhor. Tamo junto, hein? Bom dia, Beto Silva. Sou a Maria Manuela do Jardim Ivone. Quero participar do sorteio. Tô sempre na sintonia. Beleza, minha amiga Maria Manuela, tá sempre ouvindo a gente mesmo, hein? Já tá participando com a gente. Valeu, Maria. Bom dia, Beto Silva, tudo bem? Toca pra gente a música do Marlon Maciel, Ciúme Bobo. Estamos tomando um chimarrão e ouvindo a Impacto FM 95.3. Eita, nós, hein? Valeu, minha amiga. Tá na sintonia com a gente, juntamente com o Zé do Real lá, né? Minha amiga Janice, Janice Schwingel. É, ele manda o alemão, o marceneiro, beleza? Bom dia, Beto Silva, sou a Kátia Silva. Quero participar do sorteio e gostaria de ouvir uma vaneira. Ela falou, beleza, Kátia, obrigado pela sintonia. Tamo junto, hein? 95.3, Impacto FM, 10 horas e 37 minutos.

0: beleza, então aí é o som de Marlon Maciel. Oferecimento pra Janice, né? A Janice pediu pra gente. Ela e o Zé do Real, tá na sintonia da 95,3.
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0: Beleza, então tem mais gente querendo falar com a gente aqui nessa manhã legal. Diretamente lá de Sinop, lá do Mato Grosso, meu amigo José Anselmo tá na sintonia com a gente quando são 10 horas da manhã e 43 minutos. Muito bom dia.
2: Bom dia, Beto Silva. Bom dia, ouvintes da Impacto 95.3.
0: Beleza.
2: Ei, Beto.
0: Como é que tá aí? Como é que tá a Sinop?
2: Você me faz um... sair água da boca. Sabe o que que o Roberto fez comigo hoje, Beto? Mandou a foto do reviro. Dizendo que levantou cedo hoje. A mulher mandou
0: tá ele
2: preparar o café da manhã hoje.
0: É.
2: Um abraço pra sua família, Salcedo, que faz parte da minha vida,
0: né? A Simone é meio brava,
2: velho. Vai domingo em família, né? E que Deus abençoe todos eles aí, que Deus venha proteger minha tia, sai logo do hospital, que tá em observação, e é isso aí. E pros ouvintes aí, um abraço, tudo bom, que Deus abençoe cada dia mais. Domingo em família.
0: Um isso, meu amigo.
2: Todos, proprietários.
0: Obrigado.
2: Todos os ouvintes aí, Juança Jaquela, Alemão, Gaúcha ali de Sangapuitã. Tudo um abraço e um abraço, Beto Silva. Que Deus te abençoe sempre.
0: Olha
2: uma música do Dino Rocha aí pra nós, filho de Goiás. O que você acha? Um abraço e um abraço. Roberto, um abraço. E aproveita e mandar um abraço pro meu grande herói, Daniel Gamarra, lá em Rondônia, Beto Silva. Ele vai gostar de ouvir essa música do Dino Rocha, os filhos de Goiás, que foi da época deles, da nossa época. Eu lembro dessa música aí, que eu tocava muito na rádio. Dá um abraço pro meu tio Daniel, pra minha tia Delmira, que Deus abençoe sempre eles e protege. Um abraço, tio, um abraço, tia, benção. Fiquem com Deus.
0: Beleza, meu amigo José Anselmo. Tá ouvindo a gente lá em Mato Grosso, né? Ouvindo a gente, obrigado pela sintonia. Ele pediu Dino Rocha, vamos tocar pra ele daqui a pouquinho, né? Meu amigo Terêncio, bom dia.
3: Buenos dias, senhor Beto Silva, tudo tranquilo, tudo na paz.
0: Beleza, meu amigo.
3: Como que tá as coisas aí pela 95.3? Acredito que tá tudo em dias, né, tchê? Que bueno, Beto Silva. Depois tu manda pra nós, Timbre de Galo, o nosso saudoso Pedro Hortaça. Beleza, Betão? E vamos pra cima hoje, né, Beto?
0: Beleza.
3: Vamos pra cima, porque senão vem pra casa. Nós precisamos ir pra cima de ser da Noruega, Beto Silva. E vamos tomar uma gelada pra comemorar a vitória, se ganhar ontem. E no mais, Betão, tudo tranquilo? Um grande abraço aqui do Gaúchão de Sanga.
0: Eita, nós, hein?
3: Um bom dia a todos.

Beleza, é, tem que ir pra cima, senão volta pra casa, né? Valeu, Gaúcho. Terêncio tá ouvindo a gente lá em Sangapuitã. Obrigado pela sintonia. Bom dia, meu amigo Beto Silva. Tá falando diretamente de Campo Grande, capital morena. Meu amigo Valmir, a família dele, toda a galera ouvindo a gente pelo aplicativo lá em Campo Grande, capital morena. Valeu, meu amigo Valmir. Deus abençoe grandemente, hein? Alemão Marceneiro, bom dia, meu amigo. Toca pra gente a música Viajante Solitário. É, tá tomando um chimarrão lá e ouvindo a Impacto FM. Valeu, Cristiano. Um abraço pra você, pra família toda. E você, meu amigo, que tá ouvindo a gente, precisar aí de serviços de marcenarias, né? 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Fala com o meu amigo alemão Marceneiro, beleza então? Bom dia pra você, alemão. Um abraço, fica com Deus. Meu amigo Pedrão também tá na sintonia com a gente, lá na chácara Coqueirinho. Ele falou: Beto Silva, toca pra gente uma vaneira aí do grupo Tia Garotos, aqui pra chácara Coqueirinho. Valeu? Um abraço, Pedro. Um abraço, Dona Rosa, toda a galera. Obrigado pela sintonia. 10h47. Tia Garotos.

0: ouvimos então aí a música do saudoso Pedro Hortaça, Timbre de Galo, pedido musical aí do amigo Terêncio, tá ouvindo a gente lá em Sanga, Puitã. Beleza, valeu Terêncio.
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0: Beleza, então meu amigo alemão Marceneiro também pediu, vai ouvir aqui na 95, Viajante Solitário, César e Paulinho.

0: Beleza, linda canção aí na voz de César e Paulinho. 11 horas da manhã, 11 horas em ponto agora aqui, né, no Rede 5, né? Chegando mensagem pra gente aqui, bom dia, Beto Silva. Aqui é o André Mendes. Ele falou, Beto, tô na sintonia, meu amigo, beleza? Aqui na Fazenda Santa do Edvirges. Isso mesmo, Fazenda Santa do Edvirges. E queria ouvir a música Brincar de Ser Feliz ao som de Chitãozinho e Chororó. Beleza, meu amigo André, tá anotado teu pedido aqui, valeu? Pode ter certeza, daqui a pouco a gente toca pra você, beleza? Então, bom dia, Beto Silva, e coloca meu nome no sorteio, né? Beleza, bom dia, Beto. Toca pra gente a música Rancheira do Caramanchão, do Grupo Pantanal. Beleza, também tá anotado o pedido aqui. Mensagem de áudio, bom dia.
1: Bom dia, Beto Silva. Aqui é a Lindava Frank de Oliveira, do Bosque Carandá. Quero participar do sorteio, põe meu nome no sorteio. E toca uma música pra mim, a de Rumo à Goiânia.
0: Rumo à Goiânia. Isso,
1: pra todas as minhas amigas que estiver ouvindo.
0: Valeu, dona Lindalva. Bom domingo, abençoado pra senhora também. Tamo junto, hein? 95.3. Bom dia.
2: Fala, Beto Silva. Bom dia, tudo bem? Aqui é o William, do Residencial Ponta Porã 2. Beto, queria participar do sorteio de hoje, beleza?
0: Valeu, meu amigo William.
2: Anota meu nome aí, fazendo favor aí. Bom domingo pra você e pra todos.
0: Igualmente pra família aí. Valeu, William, obrigado pela sintonia. Sempre na sintonia, né, com a família dele também. Meu amigo William, lá do Residencial Ponta Porã 2. Beto Silva, bom dia, tudo bem com você? Tudo bem, dona Rosa. Bom domingo, obrigado, abençoado pra você também. Toca pra gente a música Pé de Cedro. É, não sei quem canta, mas você vai descobrir aí. Beleza, vamos procurar aqui. Valeu, dona Rosa, obrigado pela sintonia, mais um áudio, bom dia.
3: Bom dia, Beto Silva, tudo bem? Aqui quem fala é Jéssica Alves, do bairro Começa AD. Gostaria de participar do sorteio da rádio.
0: Beleza, Jéssica Alves, lá do Camel Saad, obrigado pela sintonia. Mais um áudio, bom dia.
4: Bom dia, Beto, tudo bem?
0: Beleza.
4: Tudo tranquilo?
0: Bom demais,
4: gostaria de participar do sorteio e quero que você colocar meu nome no sorteio e gostaria de pedir uma música do Baitaca.
0: Baitaca.
4: Fogão a gás ou fogão a lenha?
0: Fogão a gás ou a lenha.
4: Aqui é a Lenir.
0: Valeu, dona Lenir. Vamos tocar sim, tá anotado o pedido aqui também. Beleza, obrigado pela sintonia. Rodrigo Juqueri, como é que tá, meu irmão? Bom dia.
5: Bom dia, bom dia. Desejar um bom domingo a todos aí da Impacta FM. Beleza, Beto Silva? Um abraço pro Lucas, pra Luana que tá ouvindo também.
0: Lucas, a Luana.
5: Lindo, maravilhoso. Fica com Deus. Um abraço, bom domingo. E põe o nome aí no sorteio, moreno. Positivo.
0: Valeu, valeu, Rodrigo. Um abraço pro Lucas, um abraço pra Luana também. Obrigado pela sintonia. Valeu, Rodrigão.
4: Desejo um bom domingo a todos. A todos. Que tenham um domingo abençoado na presença de Deus.
0: Amém.
4: Que assim seja, Senhor.
0: Amém, amém, amém. Que Deus abençoe grandemente a sua família também, dona Lenir. Tá? Que Deus possa estar nos cobrindo de bênção, nos livrando dos perigos, nos livrando de todo o mal. Bom dia.
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0: Beleza, estamos de volta aqui na 95, 11 horas e 15 minutos, meu amigo, minha amiga, você que tá mandando mensagem, pessoal que já tá mandando o seu nome pelo 0984-323-346, tá participando aqui do sorteio de uma pizza grande com refrigerante, oferecimento ali da pizzaria Portal do Sul, ali do bairro da Granja, beleza? Então, para você que tá mandando, já tá participando, no finalzinho da nossa programação, a gente vai fazer esse sorteio para você retirar hoje lá, hein? Retirar hoje lá na pizzaria Portal do Sul, uma deliciosa pizza com borda recheada, hein, gente? Esse dia eu peguei uma lá, ó, eu contando mentira aqui, né? Mentira não, né? Contando histórias, né, cara? Mas, com certeza, a melhor pizza de Ponta Porã, pizzaria Portal do Sul, eu peguei lá uma metade... Como é que é o nome? É gato filé, acho que era. E rapaz, é outra metade portuguesa. Mas pensa numa pizza deliciosa com refrigerante. Já tá me dando água na boca aqui.
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0: Meu amigo Norato, deu o ar da graça. Amanheceu, acordou, né? Acho que as formigas começaram a tirar da cama lá, né? Meu amigo Christian Renan, como é que tá, meu amigo? Bom dia.
2: Bom dia, Pato Silva, quero participar no sorteio também.
0: Valeu, Christian, tá participando comigo, valeu, meu amigo. É... Christian Renan Lopes, né, o nome é que tá escrevendo aqui. Christian Renan Lopes, tá na sintonia com a gente, valeu, obrigado. É, mais um áudio chegando, bom dia.
3: Bom dia, Beto Silva, eu sou a Cristina Sanches Lopes, eu queria participar do sorteio também.
0: Cristina Sanches Lopes está participando com a gente. Valeu, Cris. Obrigado, bom dia para você. Ótimo domingo. Valeu, valeu, valeu. Hein? Mais um áudio, bom dia.
4: Bom dia, meu amigo Beto Silva. Beleza?
0: Beleza.
4: Quero participar do sorteio aí. Coloca meu nome aí.
0: Valeu, Elvio.
4: Um ótimo domingo a todos aí.
0: Valeu. Domingo de futebol, né, Elvio? Elvio Ajala. E nossa seleção brasileira aí, hein, rapaz? Acho que ganha assim, né? Mais um áudio aqui, bom dia.
5: Bom dia, Beto Silva. É, aqui é a Cláudia do bairro da Granja.
0: Beleza, gostaria, Cláudia,
5: de participar do sorteio da pizza aí, tá bom? Bom domingo aí pra vocês e que tenhamos um bom jogo hoje com a vitória.
0: Isso mesmo, hein? Valeu, Cláudia, lá no bairro da Granja. Tá ouvindo a gente, o pessoal do bairro da Granja. Obrigado pela sintonia sempre aqui na 95, hein? Minha amiga Dona Lindalva pediu, ela vai ouvir, Rumo a Goiânia, Leandro e Leonardo. 11 horas e 18 minutos. Bom dia pra você.

0: Eita, nós, hein? Rumo a Goiânia, Leandro e Leonardo, aqui na 95,3. Pra você que tá na sintonia, quero mandar um abraço, meu amigo Ellison. Ellison Cruz da Silva tá ouvindo a gente. E aumentou aqui o sorteio, hein? O Ellison falou, Beto, sorteio aí pra nós aí mais R$50 no Pix. Beleza? 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Esquina com Nilo Bahrein. Aí o Ellison vai sortear mais R$50 no finalzinho da programação no Pix aí. Mas é o seguinte, hein? A pessoa ganhadora desse sorteio de R$50 do Pix vai ter que estar seguindo a página da SS Transporte e Locações Limitada no Instagram, beleza? Se a pessoa ganhar e não estiver seguindo, não vai retirar, não vai ser feito o Pix, né? Isso mesmo, hein? SS Transporte e Locações Limitada. Segue lá no Instagram, corre lá, que você vai estar participando aí desse super sorteio de cinquentão no teu Pix hoje. Pra você tomar aquela gelada na hora do jogo, hein? Será que dá certo ou não? 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E também estamos sorteando uma pizza com refrigerante lá da pizzaria Portal do Sul, beleza?
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0: Chegando o áudio aqui na 95,3.
2: Bom dia, Beto Silva.
0: Bom dia, meu amigo.
2: Um ótimo domingo pra você e família. Beto Silva, se for possível, eu gostaria de participar do sorteio da rádio. É. Da maior comunicação da fronteira.
0: Beleza.
2: Melhor locutor da fronteira, que é o Beto Silva, falou? E vos fala é Aguinaldo dos Santos, tá bom? Fala. Vamos torcer pra nossa seleção brasileira vencer essa etapa, né? Que não é fácil, mas também não é difícil, tá bom? Deus abençoe a você e tua família. Fique com Deus. Tchau, tchau.
0: Valeu, meu amigo. Já tá participando. Obrigado pelos elogios aí, né? Mandou o áudio pra gente. Valeu, obrigado. Muito bom dia pra você também. Ótimo domingo, hein? Bom dia, Beto Silva. Estamos na escuta da melhor programação. Coloca meu nome no sorteio, Joana Jala. Tem aí um excelente domingo. Obrigado, Joana. Igualmente pra você. Beto Silva, tamo na sintonia da 95,3. Ouvindo a melhor programação, falou, né? Quero participar do sorteio aqui no bairro São João. É, meu amigo Roberto Salcedo e também a Simone, né? Toda a galera lá ouvindo a gente, participando também. Todos os domingos com a gente aí. Obrigado, hein? Mais um áudio aqui, bom dia.
3: Bom dia, Beto Silva. Aqui quem fala é Antônio César, do Camaçade. Eu quero participar do sorteio da rádio.
0: Valeu, Antônio. Antônio César. No Camel Saad, tá ouvindo a gente, 11 horas e 24 minutos. Então é o seguinte, né? Participa com a gente, com certeza, 0984-323-346, tá liberadaço aí pra você participar comigo, beleza? Então, 95,3, a Dona Rosa na Chácara Coqueirinha, ela tá achando que eu tô esquecendo das coisas, né? Tô procurando a música dela aqui, né? Pé de Cedro, ela não falou nem quem canta. Mas vamos achar aqui, hein? Tem um monte de versão aqui de Pé de Cedro, mas vamos escolher uma top aí. Valeu, Dona Rosa! Obrigado pela sintonia, 95.3.
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2: Eita, nós, hein? Beleza legal de Bem com a Vida. 11 horas e 37 minutos. Rapaz do céu, o pessoal tá mandando mensagem aqui de montão, hein, cara? Mas tá valendo, hein? O pessoal que já tá participando, já mandou a sua mensagem, tá participando aí de um Pix no valor de R$50.

0: oferecimento ali da SS Transporte e Locações Limitada. Essa é a página que está no Instagram para você poder estar seguindo, tá? Tá no status aí da Impact FM, tá no status do número da 95,3, beleza? Então, para você que está participando, está seguindo, estamos sorteando R$50 no Pix em nome da SS, Escava Top Terraplanagem e também uma pizza grande com borda recheada, em pizza nobre de qualidade lá da Pizzaria Portal do Sul, acompanhada de um refrigerante de 2 litros, hein? Para você retirar hoje, comer com a família na hora do jogo, hein? Top demais, hein?
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0: Domingo, dia da família. Domingo, dia do Senhor. Pra você que tá na sintonia, tá mandando mensagem. Pessoal que já tá seguindo. Minha amiga Simone tá seguindo a gente já. Lá na mandou aqui, Beto, eu tô seguindo a SS Escava Top já. Beleza, então. E pediu a música Bar do Ponto, hein? Eita, nós, hein, Simone? Beleza, vamos tocar pra você. Bar do Ponto, essa música aí é linda, hein, cara? Com certeza. Bom domingo abençoado pra você, pra família toda aí. Valeu, Simone, na sintonia, Roberto Salcedo também. Eita, nós, hein? Chama Campeira, Bar do Ponto. É, mais mensagem chegando aqui na 95. Beleza, bom dia, Beto Silva. Quero participar do sorteio. Se poderia tocar uma música do Teodoro Sampaio. É o Gomer, lá do Jardim Ivone. Vamos tocar pra você. Teodoro e Sampaio. Valeu, Gomer. Bom dia pra você, hein? Carlão Corintiano, como é que tá você? Muito bom dia.
2: Bom dia, Beto Silva. Tudo bem, meu amigo?
0: Beleza, meu querido.
2: Domingo abençoado, domingo da família.
0: Amém.
2: Hoje seja um dia verde e amarelo pra nós, né, meu amigo?
0: É.
2: Vamos pra cima. Toca uma maneira caprichada pra nós aí, meu amigo.
0: Beleza, valeu, Carlão. Um abraço pra você. Com certeza hoje, hein, cara? Hoje a Noruega não aguenta não, hein? Bom dia, Beto Silva, quero participar do sorteio. Assinado Ademir Batista, aqui do Jardim Ivone. Pediu um chão batido. Valeu, Ademir, um abraço pra você lá do Jardim Ivone. Fala aí, meu amigo, tá na sintonia com a gente. É, rapaz, meu amigo Alcides, tá lá no bairro São João. Mandou uma foto aqui de uma carne, hein? É como eu digo, né, enquanto você vai acendendo o carvão aí, a gente vai tocando os modão pra você poder estar curtindo aí. Nelson, bom dia.
3: Bom dia, Betão, Beto Silva. A voz da fronteira Brasil-Paraguai. Ótimo domingo pra você, todos seus ouvintes, Beto.
0: Obrigado,
3: meu. Domingo bonito, hein, cara?
0: Top.
3: Essa época nós é um domingo bonito desse.
0: Hoje tá gostoso.
3: É difícil,
0: hein?
3: Então tem que aproveitar ele.
0: É.
3: Bora caçar um cupim, eu tô assando um cupim. Quiser
0: tô vendo
3: passar
0: aí.
3: Comer um pedaço aí depois?
0: Beleza.
3: Tá em casa. Acha pra nós, Betão. Teodoro Sampaio, Facão Guarani. Essa moda é top. Achou uma moda boa aí pra nós? Bom domingo pros seus ouvintes e todos os seus patrocinadores que te ajudam, hein, Beto?
0: Valeu! Esse
3: domingão maravilhoso.
0: É.
3: Domingão
0: sertanejo. Tem que ter o patrocínio.
3: Bom domingo, meu irmão, meu patrão.
0: Tem que ter o patrocínio, né, cara? Senão como é que nós vamos fazer, né? Beleza? 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A gente vamos fazer pra você a melhor programação, o melhor, como é que fala? A melhor divulgação do seu mercado, do seu trabalho, do que você fizer, né? Minha amiga Kelma Alves está junto com a gente. Bom dia.
4: Bom dia.
0: Tudo bem?
4: Meu amigo Beto Silva. Estou aqui na sintonia da programação. Esse domingão maravilhoso.
0: Obrigado.
4: Domingão de sol, clima gostoso para fazer aquele churrasco e tomar aquela estupidamente gelada juntamente com a família, é claro, né? Sempre
0: isso.
4: Priorizando a família. E as pessoas que amamos, né? Os amigos, os colegas. Manda um salve aqui pra nós. Estamos aqui na região norte de Ponta Porã. Localizada aqui na região, né? Do residencial. Residencial Ponta Porã 2.
0: Isso.
4: Ouvindo a programação. Coloca aí os nossos nomes no sorteio. Eu, Kelminha, minha filha Manu. O Jorge Daniel, minha mãe Selminha, minha irmã Cariele, meu cunhado Wagner Vedana, patrão do CTG, Bagual, velho.

0: O nosso amigo Vitor Hugo, o professor Vitor Hugo, tá, a família dele também tá aqui. A Deise, a esposa, as meninas, a Ana Vitória, Ana Luzia e Ana Carolina, as Anas. Estamos aqui nesse domingão maravilhoso, viu? Ouvindo a programação. Manda um forte abraço pra esse povo aqui, nosso grupo Jaguara Velho, tá? Nossa, aqui nosso turma aqui é Jaguara Velho. Um forte abraço, meu amigo. Toca uma...
1: Beleza, mandar um abraço então pro grupo Jaguara Velho.
0: Uma gaúcha bem boa pra nós, mas daquela de...
1: Arrastar
0: de arrastar o solado do pé no chão. Falou, meu amigo. Um abençoado domingo. Um bom almoço pra você e pra sua família.
1: Obrigado.
0: E uma excelente semana, repleta de muita energia boa, paz no coração e alegria na casa. Um beijão, fica com Deus.
1: Beleza, Selminha, que é o Minha, né? Um abraço pra você, que Deus abençoe sua família também. Tamo junto, hein? 95.3 e toda a família que tá ali, né? Wagner Vedana, patrãozão lá do CTG, Querência da Saudade. Bom dia pra você e pra toda a galera aí. Bom dia!
2: Bom dia, Beto Silva. Aqui é a Mari Romeiro, do bairro Jardim Vone. Gostaria de ouvir no chamamé, teu lencinho. Tenha um abençoado domingo.
1: Mari Romeiro, lá do Jardim Vone. Beleza, Mari. Pediu pra gente um chamamé. Vamos tocar pra ela, né? Teu lencinho. Rapaz, é linda essa música também. Valeu, Mari. Obrigado pela sintonia. Mais um áudio chegando aqui na 95. Bom dia.
3: Oh, bom dia. Eu quero participar do sorteio da rádio, Renato.
1: Valeu, Renatão. Um abraço. Lembrando pra você que participar do sorteio dos R$50 lá da SS Escavatop tem que estar seguindo a página no Instagram. Beleza? 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Manda mensagem aqui, né? Beleza? E aproveita que tá no Instagram lá, já segue a Impacto FM 95.3 também. 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Beleza, então, bom dia! Eita, nós, hein? Bom dia, bom dia!
2: Bom dia, sempre participo desse programa maravilhoso, domingo animado, todos os dias bem animadas as músicas, muito importante para todos, feliz domingo. Será que poderia desejar um feliz aniversário, muitos anos de vida, saúde, paz, alegria, paciência, coragem. Para Leni, no dia do seu aniversário, que é muito importante para todos nós. Que o Espírito Santo ilumine sempre sua caminhada, sua vida. Feliz aniversário, com carinho. Bom dia, se puder mandar essa mensagem, agradeço. E uma música, pode ser a música da família, para ela, se puder, né? Ou da... Aí, seu critério também, tiver outra música que pode mandar, tá bom? Muito obrigado, Deus abençoe.
1: Beleza, Dona Maria. Então, desejamos parabéns aí para Leni, que tá no aniversário hoje, né? Felicidades. Aqui a gente toca um chamamé bem corrente para ela aí. Bom dia.
4: Bom dia, Beto Silva. Sou Guilherme Arde Ferreira do Parque do Eucalipto. Quero participar do sorteio de hoje da S6 Cava Top. Queria participar do Cinquentão e também da Pizzaria Portal do Sul.
5: E se eu ganhasse o Cinquentão, eu ia comprar um presente para minha irmã, que dia 30 foi o aniversário dela.
1: Oh, aí sim, Guilherme. Guilherme Leonardo, lá do Parque dos Eucaliptos. É, ganhar um cinquentão, hein? E comprar um presente pro maninho lá. Tá certo, meu amigo. Um abraço. Tá participando, hein? Mais um áudio aqui. Bom dia.
6: Bom dia, Beto Silva. Tudo bem? Bom dia pra todos que estão ouvindo a rádio. Aqui é a Santos Escobar. Quero participar do sorteio. Tamo na ativa aí, ouvindo você.
1: Beleza, Sandra. Sandra Escobar, Beto Silva, mais um áudio chegando aqui na 95.3 Impacto FM.

pessoal tá mandando foto do rádio aqui, né? Bom dia, Beto. Quero participar do sorteio. Cecília Gonçalves, do IP1. Beleza, Cecília tá participando com a gente já. Coloca meu nome no sorteio. Kátia Silva tá na sintonia da 95.3 também, tá participando comigo já nessa manhã gostosa de domingão, hein? Domingão sertanejo. Beto Silva, quero participar do sorteio. Ana Cláudia, do Residencial Ponta Porã 2, tá na sintonia com a gente. Valeu, Ana, tá participando já também. Enfim, maioria das pessoas aí que estão mandando mensagem, muito obrigado pela mensagem de cada um de vocês. Bora atender os pedidos então. Meu amigo Honorato tá na sintonia, tá oferecendo a música do Rick Renner, Nós Trupica Mas Não Cai, pro genro dele, né, pro que tá na sintonia com a gente, o Roberto Salcedo, lá no bairro São João. Beleza então? Valeu, Honorato, tamo junto!

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Beleza legal de bem com a vida, hein, gente? Beleza legal, quero mandar um bom dia. Meu amigo Jorge Calonga tá na sintonia com a gente. Valeu, Jorge, obrigado pela sintonia também. Sumido, hein, meu querido? Beleza, muito bom dia, ótimo domingo. Domingo abençoado pra você, domingo, dia da família, meu irmão. Um abraço, Jorge Calonga tá na sintonia. Bom dia, Beto Silva, meu nome é Bruna. Quero participar do sorteio, sou aqui do Jardim Rodoviária. Beleza, Bruna? Tá participando com a gente, a Bruna lá do Jardim Rodoviária, né? Bom dia, Beto Silva, sou a Michele do Saldanha Derze, do Jamil Saldanha Derze, né? Gostaria de participar.

0: participar dos sorteios. Toca a música Coisas do Poeira com a dupla Castelo e Mansão. Beleza, um abraço pra galera então lá que tá ouvindo a gente, lá no Jamil Saldanha Terce. 11 horas e 57 minutos, 95.3, daqui a pouquinho, hein? Vai mandando mensagem pra gente, vai participando, 0984-323-346.
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1: Beleza, então teu lencinho aqui é o som da 95.3, hein? Tem chamamezão da hora pra você. E também, você curtiu aí Chama Campeira, Bar do Ponto. E começamos com Coisas do Poeira. Beleza, então 95,3, meio-dia e 7 minutos. Daqui a pouquinho eu vou fazer o sorteio já do Pix e da pizza com refrigerante já da Pizzaria Portal do Sul, beleza?

0: ouvindo a gente. Você que tá na sintonia, bora torcer pro Brasil hoje, né?
1: Brasil!
0: Beleza, chegando mensagem aqui pra gente. Bom dia!
2: Bom dia, Beto Silva. Aqui é a Daiane Romero, do Jardim Boni. Gostaria de participar do sorteio.
0: Daiane Romero, lá do Jardim.
2: E uma música, Ponchito Colorado.
0: Daiane Romero, do Jardim Boni, tá participando com a gente. Beleza? Obrigado. Beto Silva!
3: Ô, meu amigo, eu tive que voltar aqui fazer um pequeno comentário sobre essa música aí.
0: É.
3: O homem se queixa, mas não vive sem mulher. Mas é a pura verdade, meu amigo. Mas olha, nós não precisamos falar mais nada. Reclama, reclama, mas não vive sem mulher. Até pra nascer precisa de uma. Forte abraço, meu amigo.
0: Eita, nós, hein, Kelminha? Kelma tá atirada hoje, né? Toca aí, quem vai mandar no mundo é as mulheres, ela falou, né? Vamos tocar pra ela daqui a pouquinho, né? Valeu, Kelma, bom dia pra você, bom domingo também, mais uma vez, hein? Beto Silva, estamos na sintonia, quero participar do sorteio. Marcos Tomás tá participando com a gente. Quero participar do sorteio, Beto, aqui no Jamil Saldanha 10. Me chamo Roberto, tá participando com a gente. Valeu, Roberto, obrigado pela sintonia. Então vamos atender o pedido do da Kelma, né? Chegando então, Teodoro e Sampaio. Quem vai mandar no mundo é as mulheres, como ela disse, né? O homem sempre se queixa, mas não vive sem mulher. Eita, nós, bom dia!

0: bem morena.
1: Eita, nós, hein? Beleza, então aí é o som do Grupo Pantaneiro, hein? Morena Faceira, aqui na 95.3. Beto Silva, quero participar do sorteio. Silvia Gaiuso mora aqui no Rodoviária. É, ouvindo o seu programa, tá top como sempre, hein? É, rapaz, um abraço então pra toda a galera no Jardim Rodoviária. Tá ouvindo a gente aí, beleza? Bom dia, Beto Silva, buenos dias. Queria participar do sorteio, sou Amado, aqui de Vila Guilhermina. Bom domingo pra você e tua família. Graças, amigo. Estamos juntos, Amado, aqui do Vila Guilhermina. Tá participando com a gente, beleza então? E também quero mandar um bom dia pra galera de Dourados, que estão sintonizadíssimo com a gente ainda, beleza? Então, 95,3 Impacto FM, pra você que tá na sintonia, bora fazer o sorteio agora de uma pizza com refrigerante lá da pizzaria Portal do Sul, pra você que tá na sintonia. Já estamos passando do nosso horário aqui, beleza? Uma pizza com refrigerante lá da pizzaria Portal do Sul, ali na rua Epitácio Pessoa, bairro da Granja. Obrigado. E quiser fazer o delivery lá também, né? O 679-9214-5070, beleza? 99214-5070, beleza?

Eita, nós, ouvinte número 127. É a Janice Swingel. Swingel, isso é. Janice Swingel ganhou uma pizza com refrigerante lá da pizzaria Portal do Sul para retirar hoje. Beleza? Já entra em contato com a gente aí. Janice Swingel, beleza? Então, agora vamos fazer o sorteio, então, de um Pix no valor de R$50. Beleza? Para você que está na sintonia, tem que estar seguindo a página da SS Escava Top e Terraplanagem. Beleza? Então, bora fazer o sorteio para a gente já poder estar finalizando a nossa programação. Beleza, gente? Muito bom dia, ótimo domingo, abençoado para sua família. Beleza, então, 189, é a Bruna. Bruna, lá do Rodoviária, ganhou aí um Pix no valor de R$50. Bruna, lá do Jardim Rodoviária, ganhou aí um Pix no valor de R$50.

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1: Eita, nós, hein? Meio-dia e 20 minutos, meu amigo, minha amiga. Meio-dia e 20 minutos aqui na Impact FM. Desejar pra você um ótimo domingo. Domingo abençoado, como eu digo sempre. Domingo, dia da família. Domingo, dia do Senhor, tá bom? Finalizando hoje a nossa programação, parabenizando aí a Janice, né, que ganhou a pizza com refrigerante da Pizzaria Portal do Sul. E também parabenizando a ganhadora aí do Pix de R$50, que é a Bruna, lá do Jardim Rodoviária, que tá na sintonia com a gente aí também, beleza? Muito obrigado por você que participou comigo, ficou curtindo os modão sertanejo nessas 3 horas aí, né? Obrigado aí, pessoal da Supernet, Internet, fibra ótica, né? Fred Sanches, doutora Fanny Penha, muito bom dia. Quero desejar também um bom dia a toda a galera lá da SS Escava Top e Terraplanagem. Meu amigo Elisson Cruz da Silva, bom dia. Pessoal da L Distribuidora de Bebidas, meu amigo Adão, dona Leonarda, Bianca, muito bom dia também. 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Pessoal também lá da Brasil Sat Energia Solar, meu amigo Paulo César, bom dia. Domingo que vem a gente vai ter umas garrafas térmicas, né? E para sortear para vocês lá da Brasil Sat Energia Solar, hein? Pessoal lá da Jair Móveis também vai estar junto com a gente. Jair Móveis, móveis para escritório ali no Grande Santa Isabel. Simpson, Centro Automotivo, sempre na sintonia. Bom dia, bom dia, bom dia. Ótimo domingo abençoado aí, viu? WA, Materiais e Ferreteria. Lá na Grande Vila Áurea, meu amigo William, muito bom dia também. Bom dia para você que está do outro lado do rádio com a família toda, beleza? Fiquem todos com Deus, cuidem da família, cuidem de você, cuidem dos filhotes, beleza, meu irmão? Um abraço, bom domingo. Se beber, não dirija. Se dirigir, não beba. Se cuidem. Tchau, tchau. Fiquem todos com Deus, com a proteção de Nossa Senhora de Aparecida. Tô indo embora. Um beijão no coração de vocês. Fronteira querida que eu amo tanto. Tchau, tchau. E até quarta-feira. Junto e misturado.

Oh, yeah. Brasil, obrigado.